0: Então, você vai... Então, tem
1: que contactar, Steve. And returning in service.
0: Squad 2 is returning at 1643.